Queremos agradecer a Deus outra vez por poder reunirnos e estudar a vida do Hijo de Deus, seu santo livro, e prepararnos para o reino de los cielos. Um saludo a todos os hermanos. Outra vez pedimos que nos ajudem a compartilhar esses temas de verdade presente por las redes sociais e também, hermanos, enviando aqueles que são amigos da igreja, vizinhos, colegas, e de maneira que muitos possam reconhecer a Jesus como seu Salvador personal. Bueno, mis hermanos, Deus nos ha dado a vida este dia e temos que adorá-lo, agradecê-lo e pedir a unção do Espírito Santo para poder abrir a palavra de Deus. Com reverência, os que podamos, vamos orar. Amado Padre, que estás em los cielos, toda a honra, toda a glória sejam dadas a tu nome. Disse tu palavra que donde estão dois ou três reunidos, allí estará a presença de tu Espírito. Te adoramos este dia e pedimos, Senhor, esta unção del refrigério, de la presença del Senhor, para estudar, para abrir sua palavra. Ilumina-nos com sabedoria, com inteligência, com entendimento, pero com humildade e reverência, para que podamos discernir as coisas sagradas, entender de onde venimos, onde estamos e para onde vamos. Bendice agora cada um de mis hermanos que recebe esta luz, que tu Espírito nos guie, em el nome poderoso de Jesus. Amém. Amém. Que maravilhoso, mis hermanos, podermos estudar o livro profético por excelência do Antigo Testamento, o livro de Daniel. Aunque, claro, não estamos estudando todos os capítulos, todas as profecias, temos seis capítulos proféticos e seis capítulos históricos. Tomaríamos, quem sabe, um ano ou mais para estudar versículo por versículo, capítulo por capítulo, mas estamos estudando pontos importantes, pontos doutrinários, pontos soteriológicos ou especialmente desenhados para nossa salvação à luz, à base do livro de Daniel. Assim que lhe invitamos que abra com nós outra vez a palavra de Deus e vamos estudar seu santo livro. Daniel, capítulo 7. Este versículo será a base para muitos temas. Diz assim o versículo 13. Daniel capítulo 7, versículo 13. Mirava yo en la visión de la noche, y he aquí en las nubes de los cielos venía uno como hijo de hombre. Este es el título del tema de este día de hoy, el hijo del hombre. Estamos estudiando, mis hermanos, al tema anterior, que Jesús, él no es un semidios, él no es apenas un super profeta. Jesus é 100% Deus. Leemos já muitas citas de la Bíblia para entender que Jesus é Deus. É parte de la deidade. Jesus é eterno, Padre de la eternidade. Dice la palavra de Deus, admirável. Em Él habita corporalmente toda la plenitud de la deidade. Estudiamos que Jesus era el Verbo. E o Verbo estava com Deus e o Verbo era Deus por la eternidade. E também que o Verbo é a luz, que ele, mis hermanos, é o grande sumo sacerdote. E hoje, mis hermanos, vamos a ver se nos alcança a estudar que ele também é nosso hermano maior. Assim que temos muito que aprender de las Escrituras. A palavra de Deus menciona que há um poder que se levanta em la tierra. El capítulo que estamos estudiando aqui, el capítulo 7 de Daniel, dice así el versículo 9. Estuvo mirando hasta que fueron puestos tronos. Esta expresión es muy importante, tronos, porque nos da la idea de un juicio. Es como una corte que se está estableciendo, se está sentando una corte celestial. Y dice así, se sentó un anciano de días. Este capítulo 7 me projeta para o livro de Apocalipse, capítulo 4, quando encontramos que se vê um trono e um que está sobre ele, que é